0: É 1:17.
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1: 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São 2 horas da manhã. 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

0: São 2:32.
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1: 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São 3 horas da manhã.

0: 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São 4 horas da manhã.
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0: São 5 horas e 15 minutos.
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0: São 5 horas e 30 minutos.
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2: Arrancou a época balnear no Conselho de Viana do Castelo, assim também como no Conselho de Caminha e muito especialmente em praticamente todas as praias. A partir deste sábado, as praias de Afife já tiveram vigilância por parte dos nadadores salvadores. No entanto, e oficialmente, a época só inicia-se precisamente no dia 15, que aconteceu, portanto, esta segunda-feira. A época balnear arrancou, portanto, como já referenciei, no sábado, com uma cerimónia realizada junto à Estação Salva-Vidas, que este ano há 13 praias do Conselho de Viana do Castelo que foram distinguidas com bandeiras azuis, além de 8 praias que têm qualidade de ouro. No entanto, para garantir a segurança dos banhistas, estão ao serviço 45 nadadores salvadores, de acordo com a Câmara Municipal de Viana do Castelo.

0: E assim, no Conselho de Viana do Castelo, as bandeiras azuis vão para a praia do Caracol da Arda e também da Insua Enhafif, Amorosa Norte, Amorosa Sul. Temos também Cabedelo, Carreço e Passo, Castelo de Neiva, Lúzia Mar, Norte, aliás, Foz do Lima, Rodanho, no total ainda 8 praias com qualidade de ouro. Assim, está aberta a época balnear e só vai encerrar lá para finais, aliás, para meados de setembro. No entanto, estão proibidas já as queimadas ou fogueiras e vão se prolongar, portanto, aqui no Conselho de Viana do Castelo até ao final do mês de outubro. Assim, já sabe que é proibido fazer fogueiras ou queimadas e que vai, portanto, mesmo com a autorização, portanto, nesta altura, o tempo quente, estamos na época de incêndios e no Conselho de Viana do Castelo já há a proibição de fogueiras ou queimadas. Festival de Folclore do Alto Minho regressa e vai acontecer de 13 a 19 do mês que vem. O Festival Internacional, que volta assim ao município de Viana do Castelo e a FIF, também vai receber precisamente espetáculos com o folclore e no qual o Rancho de Danças e Cantares da FIF também vai estar presente. A Associação dos Grupos de Folclore do Alto Minho refere que o festival estará novamente apresentado com uma sorridente labradeira que baila de pé elevado, elegante e de chinela e laço. Assim, esta é mais uma edição do Festival de Folclore do Alto Minho que, entre 13 e 19 de julho, vai andar a cá pela região de Viana do Castelo. A Sala Couto Viana da Biblioteca Municipal da cidade de Viana do Castelo foi o local escolhido para a cerimónia da entrega dos prémios aos vencedores da 16ª edição dos prémios António Manuel Couto Viana, instituído em homenagem à vida e obra do escritor vianense. Nesta edição foram apresentadas à fase final um concurso de 51 trabalhos dos alunos das escolas de concelho públicas e privadas e o júri deliberou a premiar um total de 13 trabalhos distribuídos pelas várias modalidades e anos escolares. A Assembleia de Freguesia tem reunião marcada para o próximo dia 27 e acontece às 5h30 da tarde na sede da Junta de Freguesia. Assim, a Assembleia de Freguesia de AFIF vai apreciar 3 pontos, o período antes da ordem do dia, leitura, discussão e votação, data das sessões anteriores e a apreciação das atividades da Junta de Freguesia. São estes pontos que compõem a edição da Assembleia de Freguesia marcada para o dia 27 às 5h30 da tarde. Em Esposedo, o município recebeu a doação de um conjunto de obras e elementos bibliográficos do mestre pintor Henrique Medina. Foram oferecidos por Mariana Bela Cardoso Medina Martins e Maria Paula Medina Martins, familiares do artista, reforçando desta forma o património cultural, artístico e municipal do concelho. Vamos agora saber o tempo que vai fazer. Então hoje conto com céu com períodos de muita nebulosidade, tornando-se geralmente pouco nublado a partir do final da manhã. O vento é fraco, moderado até 30 km de noroeste. A partir da tarde há a possibilidade ainda de neblinas ou nevoeiros. Pequena descida da temperatura. No mar e na costa ocidental, as ondas são de noroeste com 1 ou 1,5 m de altura e a temperatura da água do mar até subiu ligeiramente, agora anda entre os 16 e os 18 graus. Então, para hoje, vamos saber que o sol nasce às 6 da manhã e depois põe-se por volta das 9 da tarde, mais 11 minutos. Mas atenção, porque os dias a partir daqui já não vão crescer mais. Já a lua nasce às 6 da manhã e depois põe-se às 10 e um quarto da noite ou da tarde, se assim o entender. Agora vamos saber que em relação à tabela das marés, hoje a baixa mar vai acontecer às 4 da tarde, aliás, a baixa mar acontece às 10 da manhã, assim é, com 50 centímetros de altura, e a praia mar, sim, essa é que acontece às 4 da tarde e 2 minutos. Quanto à lua, nasce às 6 da manhã e depois põe-se às 9, aliás, e depois vai-se pôr às 10 e um quarto da tarde. Vamos agora saber com que temperaturas hoje vamos contar. Parece que o calor não vai ser tão intenso como nos últimos dias, porque, embora uma ligeira descida, mas certamente já se vai fazendo sentir. A mínima desce 2 graus, passa para os 15 e a máxima passa para os 23 e desce também 3 graus em relação ao dia de ontem. No entanto, para o dia de amanhã vão-se manter estas temperaturas, embora na próxima esta quarta-feira vamos ter uma subida da temperatura máxima. São estas as indicações do tempo que vai fazer aqui pela nossa região.
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2: Portugal ri para não chorar, com promessa e papelinho. Quem manda diz, vai melhorar. Quem paga, vai devagarinho.
3: Ela, então Portugal vai ter crescimento fraco no segundo trimestre?
4: Vai, vai.
3: Mas isso é mau.
4: Depende. Para a economia é péssimo. Para o governo é controlo de calorias orçamentais.
3: Ah, portanto o PIB não cresce porque está em jejum intermitente.
4: Exatamente. Só come quando vêm os fundos europeus. Fui ao supermercado e vi uma promoção. Leve 2 e pague 3.
3: Ah, mas isso não é promoção.
4: É, é. Em Portugal chama-se inflação com cartaz amarelo.
3: E compraste?
4: Comprei. Ainda vinha com um cupão a dizer: na próxima compra, traga fiador.

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8: Se tanta gente refila no acesso ao corredor, ou o assunto é de família, ou é um caso de amor.

0: Começo por dizer que os meus conhecimentos sobre a modalidade desportiva denominada futebol não são grande coisa, mas agradecia que um elemento da defesa ou até mesmo do ataque me ajudasse a caracterizar melhor este processo, porque sinceramente eu não sei se estou perante adultério, legítima defesa, tentativa de homicídio ou agressão pura e simples.
1: Bem, se Vossa Excelência me permite, senhora doutora juíza, esclareço que não pode ter sido nenhuma dessas situações, porque tudo se passou entre sócios, amigos e simpatizantes do mesmo clube, que é o nosso, e nós, no nosso clube, somos uma família. Uma verdadeira família. Fico Vossa Senhoria sabendo.
0: Com que então? Uma família, não é verdade? Então como é que o senhor explica estar aí todo partido, deslocado, engessado e hematoma traumatizado?
1: Bem, acontece nas melhores famílias, fica a senhora doutora juíza sabendo.
0: Agradecia a acusação que caracterizasse melhor o que se passou, por favor. Esse senhor foi agredido pelo réu no corredor de acesso aos balneários do estádio, onde desempenha as funções de futebolista do mesmo clube, não foi?
2: Realmente foi assim, senhora doutora juíza.
0: E o agredido aceitou a violenta agressão da melhor maneira, sem qualquer reação. Porquê? Alguém acha normal aceitar assim uma tal agressão?
1: Mas eu já lhe disse, senhora doutora juíza, é que nós no nosso clube somos uma verdadeira família em que todos somos família uns dos outros.
0: Bem, eu continuo a sentir-me pouco esclarecida e bastante confusa. O réu foi detido em flagrante delito quando agrediu a vítima, não foi?
3: Exatamente, excelência. Quando ouvi aquele fulano dizer que eu era uma vergonha para o clube porque aguento menos do que a minha própria mulher, não resisti e fui-me a ele, senhora doutora.
0: Ora bem, a senhora é testemunha, não é?
4: De acusação por parte do agressor e de defesa por parte da defesa. Excelência... Ou melhor, eu sou da família de ambos, porque lá no nosso clube somos todos família da mesma família.
0: Já só me falta perceber porque é que o agressor levou a mal que o agredido, ao criticar a sua atuação durante o jogo, tivesse dito que a mulher aguentava mais do que ele.
3: Era para desconfiar, não é verdade? Lá que o Mr. Treinador só me pusesse a jogar metade do jogo, eu aceitei, porque me canso com muita facilidade. Agora, quando aquele disse que a minha mulher conseguia aguentar o jogo todo por completo, eu tinha mesmo que desconfiar.
1: Bem, mas não tinhas nada que desconfiar, porque se somos da mesma família, devias ter confiança na família.
0: Então é por ser da família, é que o senhor andava a ter um caso com a mulher dele?
1: Absolutamente, excelência. A senhora doutora não imagina a quantidade de homens de outros clubes que andavam atrás dela com as piores das intenções. Por isso, e só por isso, é que eu me vi na obrigação de tomar conta dela para proteger a família, percebe?
3: O quê? Então tudo o que tu disseste e fizeste foi por razões familiares?
1: Absolutamente, meu!
3: Epá, dá cá um abraço, então! Desculpa o que aconteceu, mas eu não te reconheci.
1: Olha, mas já nos cruzámos um com o outro muitas vezes lá nos acessos.
3: O quê? Nos acessos aos balneários?
1: E nos acessos ao roupeiro do teu quarto, pá!
0: Ai, não resisto a uma cena destas! Ai, que família! Que grande família!
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4: Sabemos o que comer, pois anda tudo estragado. Eles só querem vender e o lucro é que é culpado.

0: Hoje, aqui no Estúdio Central dos Novos Parodiantes, com vista para o aeroporto, porque temos aqui umas mocinhas que são uns autênticos aviões, vamos tentar compreender um dos mais graves problemas da atualidade: as comidas da nossa alimentação nos alimentos que comemos.
1: Ou melhor ainda, o comemos e não devemos comer, porque os alimentos da nossa alimentação não são comida que se coma.
0: Obrigado, professora Abrelata. Pois é verdade, quem aqui temos para nos ajudar a encontrar uma solução para a nossa alimentação é a professora Abrelata, com o curso tirado na Universidade de Mama Xuxa.
1: Mama e Xuxa.
0: Exatamente, Universidade de Mama e Xuxa. Afinal, o que é que se passa com a comida, professora Abrelata?
1: Ora bem, hoje, como quase em tudo o resto, se dá mais importância ao carcanhole, ao money, ao lucro fácil, do que ao amor ao próximo e à sua barriguinha. Portanto, para fazer frangos à pressa e à pressão, se for preciso, até se lhe injeta gasolina de avião para eles se despacharem mais depressa, percebe?
0: Percebi perfeitamente. O que é verdade é que nós vamos aí a uma qualquer superfície de grande peso e volume e todos os alimentos estão ali lindamente apresentados e engraxados, que são uma tentação. Não é verdade, professora Abrelata?
1: Ah, pois é. É a velha teoria de que os olhos também comem. E por isso é tudo dirigido para o olho, pois, como se sabe, o ser humano tem mais olhos do que a barriga. Além disso, a barriga, quando fica cheia, já não leva mais e depois ainda perde tempo a fazer a digestão. O olho não. O olho come mais rapidamente tudo o que lhe aparece pela frente ou mesmo por trás.
0: Para terminar, diga-nos, professora Abrelata, afinal, o que é que se pode comer?
1: É simples, meu caro. A solução é só uma e mais nenhuma. Comemo-nos uns aos outros.
0: Comemo-nos?
1: Sim, sim. É melhor nos do que vestidos, porque a roupa só atrapalha e não há necessidade nenhuma de a gente se engasgar com um par de cuecas, não é?
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1: São 8 horas.

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5: Vai avançar a Ecovia Caminha Seixas, uma vez que o município já assinou um contrato-programa para a execução da mesma. Este contrato

0: Programa com a Câmara de Caminha, celebrado entre o Ministério do Ambiente, Energia e a Agência Portuguesa do Ambiente com o município de Caminha, representa um investimento estratégico para a criação de uma infraestrutura reforçando a proteção das populações e do território. É nesta quinta-feira que vai estar interdito o trânsito na ponte internacional que liga Tui a Valença sob o Rio Minho. Vai fechar ao trânsito para ser palco de 8 concertos comemorativos dos seus 140 anos. Segundo a organização, este encerramento ao trânsito da ponte internacional Tui-Valença será o momento mais simbólico da edição do festival, sendo que esta quinta-feira a infraestrutura vai acolher a ponte criativa e enogastronómica. O município de Caminha foi distinguido com o selo Município Amigo da Juventude, categoria 4 estrelas, reconhecido e atribuído pela Federação Nacional das Associações Juvenis no âmbito da Rede Nacional de Municípios Amigos da Juventude. É no próximo domingo que vai ser empossada a nova direção, aliás, novos corpos sociais da Associação Desportiva Afifense. O presidente passa agora a ser Jaime Fernandes, na vice-presidência Rui Parente, Ricardo Oliveira, secretário Carolina Pereira, tesoureiro Daniel Poço e depois haverá uma série de vogais que estão ligados a todas as secções. Já a mesa da Assembleia Geral vai continuar a ser presidida por Jorge Meira. O Conselho Fiscal é Cristina Ribeiro, a presidente do Conselho Fiscal. Voltamos agora, dentro de uma hora, para atualizar a informação da nossa região. Vamos agora saber o tempo que vai fazer. Então hoje, conto com céu com períodos de muita nebulosidade, tornando-se geralmente pouco nublado a partir do final da manhã. O vento é fraco, moderado até 30 km de noroeste. A partir da tarde há a possibilidade ainda de neblinas ou nevoeiros. Pequena descida da temperatura. No mar na costa ocidental, as ondas são de noroeste com 1,5 metros de altura. E a temperatura da água do mar até subiu ligeiramente, agora anda entre os 16 e os 18 graus. Então, para hoje, vamos saber que o sol nasce às 6 da manhã e depois põe-se por volta das 9 da tarde, mais 11 minutos. Mas atenção, porque os dias a partir daqui já não vão crescer mais. Já a lua nasce às 6 da manhã e depois põe-se às 10 e um quarto da noite ou da tarde, se assim o entender. Agora vamos saber que em relação à tabela das marés, hoje a baixa mar vai acontecer às 4 da tarde, aliás, a baixa mar acontece às 10 da manhã, assim é, com 50 centímetros de altura, e a praia mar, sim, essa é que acontece às 4 da tarde e 2 minutos. Quanto à lua, nasce às 6 da manhã e depois passa às 9, aliás, e depois vai-se pôr às 10 e um quarto da tarde. Vamos agora saber com que temperaturas hoje vamos contar. Parece que o calor não vai ser tão intenso como nos últimos dias, porque, embora uma ligeira descida, mas certamente já se vai fazendo sentir. A mínima desce 2 graus, passa para os 15 e a máxima passa para os 23 e desce também 3 graus em relação ao dia de ontem. No entanto, para o dia de amanhã vão-se manter estas temperaturas, embora na próxima esta quarta-feira vamos ter uma subida da temperatura máxima. São estas as indicações do tempo que vai fazer aqui pela nossa região.
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13: Bem-vindos, este é mais um espaço A Deco Responde. Já temos em estúdio a doutora Lúcia Miranda. Bem-vindos a mais um espaço A Deco Responde. Em estúdio já temos a doutora Lúcia Miranda. O espaço A Deco Responde está de volta para a próxima semana. É um espaço de defesa do consumidor. Connosco semanalmente, entre... O espaço A Deco Responde volta a estar connosco de hoje a uma semana com a doutora Lúcia Miranda, um espaço de defesa do consumidor.

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15: Festival Folclore do Alto Minho regressa e vai acontecer de 13 a 19 do mês que vem. É o festival internacional que volta assim ao município de Viana do Castelo e a FIF também vai receber precisamente espetáculos com o folclore e no qual o Rancho de Danças e Cantares da FIF também vai estar presente. A Associação dos Grupos de Folclore do Alto Minho refere que o festival estará novamente apresentado com uma sorridente labradeira que baila de pé elevado, elegante e de chinela e laço. Assim, esta é mais uma edição do Festival de Folclore do Alto Minho, que entre 13 e 19 de julho vai andar cá pela região de Viana do Castelo. A Sala Coutoviana da Biblioteca Municipal da cidade de Viana do Castelo foi o local escolhido para a cerimónia de entrega dos prémios aos vencedores da 16ª edição dos prémios António Manuel Coutoviana, instituído em homenagem à vida e obra do escritor vienense. Nesta edição foram apresentadas à fase final um concurso de 51 trabalhos dos alunos das escolas de concelho públicas e privadas e o júri deliberou a premiar um total de 13 trabalhos distribuídos pelas várias modalidades e anos escolares. A Assembleia de Freguesia tem reunião marcada para o próximo dia 27 e acontece às 5h30 da tarde na sede da Junta de Freguesia. Assim, a Assembleia de Freguesia de FIFA.

0: desta forma, o património cultural, artístico e municipal do concelho. Pode-nos seguir em notícias em radiovivense.pt.
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2: São 9 horas.
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2: Não vai, ó.

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14: A Associação Florestal do Lima vai promover no próximo dia 30 o seminário A Nova Era da Floresta, Inovação, Sustentabilidade e Governança, integrado no projeto Florestas Sustentáveis e Montes Demonstrativos de Portugal. O evento acontece às 2 da tarde e tem lugar no auditório do Centro de Interpretação Ambiental no Largo, aliás, nas Lagoas de Bertiandos, em São Pedro de Antes de Arcos, em Ponte Lima. Vão estar reunidas federações, organizações e produtores florestais, entidades ligadas à gestão e inovação do setor, empresas da fileira florestal e das indústrias de transformação. A iniciativa pretende constituir um espaço privilegiado de reflexão e debate sobre os desafios e oportunidades que se colocam atualmente à floresta portuguesa, promovendo o diálogo entre os diferentes agentes do setor e a partilha de experiências de boas práticas. É já no próximo dia 27 que a Força Aérea desloca-se para Viana do Castelo para assim comemorar os seus 74 anos. As comemorações deste aniversário seguem com o tema Voar no Coração de Viana e o programa descentralizado inclui cerimónias militares, demonstrações aéreas, concertos e exposições, atividades esportivas e iniciativas dirigidas à população. Já foi apresentado o cartaz para as festas do Mel, de Ariosa, que vão acontecer de 27 a 30 de agosto. Da programação destacam-se os atos religiosos, assim como a atuação do etnofolclórico de Ariosa no primeiro dia, e a fechar é precisamente o etnográfico de Ariosa. Depois, pelo meio, a atuação dos artistas Emanuel Moura, David Antunes, João Seabra, e assim o último dia fica marcado com o Festival do Etnográfico de Ariosa e também com a Missa Campal, que é realizada no recinto da Capela de São Mamede. Está no terreno a empreitada para o restabelecimento e limpeza do leito do Rio Coro entre a Ponte Vila de Mouros e o Cais do Pego, uma intervenção considerada estratégica para a melhoria das condições hidráulicas e ambientais deste importante curso de água no concelho de Caminha. A obra representa um investimento que ronda os 470.

0: 70 mil euros.
1: São 10 horas e 2 minutos.

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4: 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São 11 horas.

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2: Bom dia, agora são 11 horas e é altura para sairmos para as notícias. Viana do Castelo prepara-se para mais uma feira medieval da cidade e desta vez regressa ao casco histórico da cidade. Assim, esta sexta, sábado e domingo, todas as atenções vão estar viradas para a cidade de Viana do Castelo, porque o centro histórico vai receber mais uma feira medieval, como era assim designada em outras alturas. Aqui por Afif foi precisamente o Rancho Danças e Cantares de Afif que realizou o seu 23º Festival de Folclore. Muita gente para assistir e também muitas novidades que foram apresentadas. O Rancho Danças e Cantares de Afif cumpriu assim a tradição, manteve um festival gratuito para todos aqueles que se deslocaram até Cabanas e já, enfim, já pensa na próxima edição. Desta vez o festival foi temático, para o próximo ano também vai continuar a ser. Desta vez o tema foi precisamente o mar, uma maneira de homenagear aquelas pessoas que estiveram ligadas ao mar e muito especialmente as tradições de Afifi. Agora vem aí o Festival de Santo António, no próximo mês, as festas de Santo António, vão também ter uma noite de folclore, portanto não é um festival, é uma noite de folclore, e de novo o Rancho Danças e Cantares de Afif vai estar presente. No entanto, o mês de julho também se vai iniciar com mais uma iniciativa organizada pelo Movimento Associativo de Afif, estamos a falar precisamente da Feirinha Artesanal. A Feirinha Artesanal de Afif que está aí à porta, 4 e 5 de julho, junto ao Parque Infantil, nos Jardins de Empostalha, e aqui o artesanato, a tradição, a música e o convívio vai estar de mãos dadas numa organização da Junta de Freguesia de Afif com as associações da freguesia. E estávamos a falar de folclore, muita sorte não teve um grupo folclórico que viu o seu autocarro, aliás o autocarro em que iam arder, portanto na A11 entre Guimarães e Braga, o motor de um autocarro ardeu. Portanto, nesta, os passageiros, no entanto, saíram todos ilesos, não houve qualquer situação, mas certamente não ganho para o susto, e sendo que deflagrou no veículo que transportava o Rancho Folclórico de Ponta Barca para um espetáculo que iriam realizar em São Tirso. As chamas foram extinguidas pelos bombeiros voluntários de Braga e do Batalhão de Sapadores também de Braga, e a ocorrência foi registada pela Brigada de Trânsito da Guarda Nacional Republicana, que teve que se socorrer também dos bombeiros para, aliás, debelar este incêndio. É uma situação que certamente trágica para os ocupantes, que por vezes não se ganha para o susto. Desta vez até nem é capaz de nem ter sido muito bem o caso. E vamos agora para o finalizar desta informação. Às 11, já sabe que voltamos ao meio-dia, ou então também nos pode seguir em notícias em radioafifense.pt.
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